pelas pessoas e lugares vítimas de catástrofes naturais no mundo inteiro, pelos desempregados, pelos doentes, pelos sofredores, pela obra de Nossa Senhora de Guadalupe, por suas necessidades mais urgentes, por todos aqueles que rezam conosco este rosário, todos aqueles que já adentraram aqui alguma vez, todos aqueles que vão rezar hoje, todos aqueles que ainda vão entrar. Meu irmão e minha irmã, faça o teu pedido agora, faça a tua prece, porque Jesus está te escutando neste momento, Jesus está te escutando nesta hora.

0: Obrigado, Jesus, por mais um dia. Obrigado, Jesus, por mais um dia na sua presença. Nós te louvamos, nós te bendizemos, nós te adoramos. Amém. Bom dia, minha gente, bom dia. 4:05 da manhã, horário de Brasília, que alegria. Deus abençoe você, você que está aqui pontualmente. Quero acolher você que nos acompanha pelo Twitch, pelo X, pelo TikTok, pelo Instagram, pelo canal do YouTube, Facebook. Você que nos acompanha pela TV Canção Nova, Rede Vida de televisão, pelas rádios, seja bem-vindo. Já vai compartilhando essa live, vai compartilhando essa live. Pega o seu celular e manda para os seus amigos. Manda para quem Deus coloca no seu coração no dia de hoje. Vai ficando de pé, você que não está de pé ainda. Bora sair dessa cama. Dá um salto, dá um pulo. Vai lavar esse rosto. Anda de um lado para o outro. Desperta. Quero acolher quem está aqui comigo rezando hoje. Jadson, Claudemir, Natan, sejam bem-vindos. Sejam bem-vindos. Benícia, bom dia.
1: Só bênção, Frei, está acabando, né, Frei?
0: Acabando, Benícia. Queremos saudar também o Tiago, que está na sua casa, com a sua esposa, com o seu filhinho. Convido você a ficando de pé e cantando.

Quem quer estar perto de Deus? Canta. Perto quero estar, junto aos teus pés, Jesus.

e como é que estão as circunstâncias da sua vida. Talvez à tua volta esteja tudo muito difícil. Mas Deus não tem que deixar de ser adorado porque na minha volta está tudo difícil. Você entende isso? É igual você que precisa alimentar os teus filhos, mesmo que tudo esteja difícil ao teu redor. Se está cheio de problema, você vai deixar de alimentar teus filhos? Não. Porque teus filhos precisam comer. E eles não têm... E os problemas não justificam você não dar de comer para o seu filho. Veja, com Deus a mesma coisa. Não justifica os meus problemas eu não adorá-lo? É claro que no exemplo que eu estou dando, Deus não precisa da nossa adoração. E aí a coisa se inverte. Sou eu quem preciso adorar a Deus. Quando eu adoro, eu ganho força. Quando eu adoro, eu vivo a minha essência. Por isso, em nome de Jesus, adore Ele hoje. Mesmo que tudo esteja difícil ao teu redor. Não importam as circunstâncias, na doença, no desespero, no medo, na traição, na angústia, na depressão. Não importa as circunstâncias, essa situação na sua família, no seu casamento, essa sua situação financeira. Louve, adore.

0: Pegue o seu terço e vamos rezar com fé. Creio em Deus Pai,
1: Todo-Poderoso, Criador do céu e da terra, e em Jesus Cristo, seu único Filho, nosso Senhor, que foi concebido pelo poder do Espírito Santo, nasceu da Virgem Maria, padeceu sobre Pôncio Pilatos, foi crucificado, morto e sepultado, desceu à mansão dos mortos, ressuscitou ao terceiro dia, subiu aos céus, está sentado à direita de Deus Pai Todo-Poderoso, donde há de vir a julgar os vivos e os mortos. Creio no Espírito Santo, na Santa Igreja Católica, na comunhão dos santos, na remissão dos pecados, na ressurreição da carne e na vida eterna. Amém.
0: Um Pai Nosso com três Ave Marias em honra à Santíssima Trindade. Pai Nosso que estais no céu, santificado seja o vosso nome. Venha a nós o vosso reino, seja feita a vossa vontade, assim na terra como no céu.
1: O pão nosso de cada dia nos dai hoje, perdoai-nos as nossas ofensas, assim como nós perdoamos a quem nos tem ofendido. E não nos deixeis cair em tentação, mas livrai-nos do mal. Amém.
0: Ave Maria, cheia de graça, o Senhor é convosco. Bendita sois vós entre as mulheres, e bendito é o fruto do vosso ventre, Jesus.
1: Santa Maria, Mãe de Deus, rogai por nós, pecadores, agora e na hora de nossa morte. Amém.
0: Ave Maria, cheia de graça, o Senhor é convosco. Bendita sois vós entre as mulheres e bendito é o fruto do vosso ventre, Jesus.
1: Santa Maria, Mãe de Deus, rogai por nós, pecadores, agora e na hora de nossa morte. Amém.
0: Ave Maria, cheia de graça, o Senhor é convosco. Bendita sois vós entre as mulheres e bendito é o fruto do vosso ventre, Jesus.
1: Santa Maria, Mãe de Deus, rogai por nós, pecadores, agora e na hora de nossa morte. Amém.
0: Glória ao Pai, ao Filho e ao Espírito Santo.
1: Como era no princípio, agora e sempre. Amém.
0: Ó meu Jesus,
1: perdoai-nos, livrai-nos do fogo do inferno, levai as almas todas para o céu e socorrei principalmente as que mais precisarem da vossa misericórdia.
0: Para você que tem o itinerário, nós estamos na página 267. Minha gente, chegamos no 29º dia, eita, amanhã só vão faltar 10 dias, você tem noção disso? Estamos chegando no fim, esse propósito tão bonito, que já mudou tanto a gente. O nosso tema hoje será luz do mundo, luz no mundo. Você e eu temos que ser luz, porque assim Jesus pediu para nós. Nosso texto base será Mateus capítulo 5, versículo 16. Assim brilhe a vossa luz diante dos homens. Jesus pediu para mim, Jesus pediu para você. Brilhe a vossa luz diante dos homens. E neste primeiro mistério gozoso nós contemplamos a anunciação do anjo Gabriel à Virgem Maria. Abra sua Bíblia em Mateus capítulo 5, versículo 14. Mateus capítulo 5, versículo 14. Vós sois a luz do mundo. Ah, que bonito Jesus falando para nós. Mas como assim? Jesus no Evangelho de São João disse, eu sou a luz. Jesus, eu sou a luz. Como é que agora ele está dizendo que a gente também é luz? Vós sois a luz do mundo. E ele diz mais, não se pode esconder uma cidade situada sobre uma montanha. Em outras palavras, você não pode esconder essa luz. Olha que bonito. Jesus está dizendo para mim e para você hoje, você é luz. E você não pode esconder essa luz. Ninguém coloca a luz debaixo de cama. Ninguém esconde a luz. A gente precisa colocar essa luz no alto. A gente precisa colocar essa luz no lugar certo para que ela ilumine. São Cromácio de Aquileia vai nos ensinar dizendo assim. Aliás, eu fiz essa pergunta, né? Ele disse que ele é a luz. Agora ele está dizendo que a gente é a luz. Como assim? Iluminados por ele. Ah, então a luz não é minha. É a luz dele em mim. Deu para entender? Então essa luz não vem de você. Porque você não é luz. Ele é a luz. Então, mas ele ilumina você e você pode iluminar o mundo, entendeu? iluminados por Ele mesmo, que é a luz verdadeira e eterna. Eu vou dar um exemplo, não sei se é o melhor, mas é como se Ele fosse o sol. Ele é o sol da justiça. Ele é a luz. E nós sabemos que a lua não tem brilho próprio. Então, o brilho da lua, a luz da lua é reflexo do sol. É o sol que a dá. Portanto, é como se nós fôssemos a lua. Se fosse por nós mesmos, se não existisse sol, a lua não poderia iluminar nada. Mas a lua ilumina a nossa noite, de alguma maneira, porque o sol, ela recebe essa luz do sol. Iluminados por Ele mesmo, que é a luz verdadeira e eterna, também Ele se torna luz no meio das trevas. Pois sendo Ele o sol da justiça, ó, até usei a palavra que Ele usou aqui, e Ele sendo o sol da justiça, com razão chama seus discípulos luz do mundo. Por eles como raios brilhantes, Ele derramou a luz do seu conhecimento sobre o mundo inteiro, mostrando a luz da verdade. Os discípulos do Senhor fizeram fugir dos corações humanos as trevas do erro. Aí que bonito, né? Aí a gente aprofunda muito aqui. Porque São Cromácio de Aquileia está dizendo assim, a luz que Ele colocou dentro de você foi a luz da verdade. A luz do conhecimento de Deus. A luz da palavra de Deus. E aí que expulsou do teu coração? A treva do erro. A luz da verdade tirou de você a treva do pecado. E agora você é luz. Você agora tem a verdade. E agora você tem que levar isso para os outros. Diante do anjo, Maria diz sim, recebe Cristo. A luz que vence toda a treva. Pai nosso que estais no céu, santificado seja o vosso nome, venha a nós o vosso reino. Seja feita a vossa vontade, assim na terra como no céu.
1: O pão nosso de cada dia nos dai hoje, perdoai-nos as nossas ofensas, assim como nós perdoamos a quem nos tem ofendido. E não nos deixeis cair em tentação, mas livrai-nos do mal. Amém.
0: Ave Maria, cheia de graça, o Senhor é convosco. Bendita sois vós entre as mulheres, e bendito é o fruto do vosso ventre, Jesus.
1: Santa Maria, Mãe de Deus, rogai por nós, pecadores, agora e na hora de nossa morte. Amém.
0: Ave Maria, cheia de graça, o Senhor é convosco. Bendita sois vós entre as mulheres, e bendito é o fruto do vosso ventre, Jesus.
1: Santa Maria, Mãe de Deus, rogai por nós, pecadores, agora e na hora de nossa morte. Amém.
0: Ave Maria, cheia de graça, o Senhor é convosco. Bendita sois vós entre as mulheres, e bendito é o fruto do vosso ventre, Jesus.
1: Santa Maria, Mãe de Deus, rogai por nós, pecadores, agora e na hora de nossa morte. Amém.
0: Ave Maria, cheia de graça, o Senhor é convosco. Bendita sois vós entre as mulheres, e bendito é o fruto do vosso ventre, Jesus.
1: Santa Maria, Mãe de Deus, rogai por nós, pecadores, agora e na hora de nossa morte. Amém.
0: Ave Maria, cheia de graça, o Senhor é convosco. Bendita sois vós entre as mulheres, e bendito é o fruto do vosso ventre, Jesus.
1: Santa Maria, Mãe de Deus, rogai por nós, pecadores, agora e na hora de nossa morte. Amém.
0: Ave Maria, cheia de graça, o Senhor é convosco. Bendita sois vós entre as mulheres, e bendito é o fruto do vosso ventre, Jesus.
1: Santa Maria, Mãe de Deus, rogai por nós, pecadores, agora e na hora de nossa morte. Amém.
0: Ave Maria, cheia de graça, o Senhor é convosco. Bendita sois vós entre as mulheres, e bendito é o fruto do vosso ventre, Jesus.
1: Santa Maria, Mãe de Deus, rogai por nós, pecadores, agora e na hora de nossa morte. Amém.
0: Ave Maria, cheia de graça, o Senhor é convosco. Bendita sois vós entre as mulheres, e bendito é o fruto do vosso ventre, Jesus.
1: Santa Maria, Mãe de Deus, rogai por nós, pecadores, agora e na hora de nossa morte. Amém.
0: Ave Maria, cheia de graça, o Senhor é convosco. Bendita sois vós entre as mulheres, e bendito é o fruto do vosso ventre, Jesus.
1: Santa Maria, Mãe de Deus, rogai por nós, pecadores, agora e na hora de nossa morte. Amém.
0: Ave Maria, cheia de graça, o Senhor é convosco. Bendita sois vós entre as mulheres, e bendito é o fruto do vosso ventre, Jesus.
1: Santa Maria, Mãe de Deus, rogai por nós, pecadores, agora e na hora de nossa morte. Amém.
0: Glória ao Pai, ao Filho e ao Espírito Santo.
1: Como era no princípio, agora e sempre. Amém.
0: Ó meu Jesus,
1: perdoai-nos, livrai-nos do fogo do inferno, levai as almas todas para o céu e socorrei principalmente as que mais precisarem da vossa misericórdia.
0: E no segundo mistério gozoso, nós contemplamos a visitação de Nossa Senhora, sua prima Santa Isabel. Abra sua Bíblia, Mateus capítulo 5, versículo 16. Mateus capítulo 5, versículo 16. Assim brilhe vossa luz diante dos homens, para que vejam as vossas boas obras e glorifiquem vosso Pai que está nos céus. Veja, Jesus está dizendo que a sua luz, que a gente já aprendeu que é a luz dele em nós, a gente já aprendeu que é a verdade dele em nós, essa sua luz deve brilhar diante dos homens. Eu dizia isso ontem na pregação. Às vezes a gente acha que aquilo que a gente faz de bem, aquilo que a gente faz de bom, os outros não podem ver, porque senão vai ser vaidade. Não. Jesus está falando para a sua luz brilhar diante dos homens. Jesus está dizendo que sim, as suas obras boas precisam ser vistas, elas vão ser vistas. Brilha a vossa luz diante dos homens. E veja, a palavra ainda fala, para que vejam. Então quem disse que não é para os outros verem? Não, mas Jesus falou que quando a gente for fazer algo bom, a gente não deve mostrar para o outro. Não, aí é outra coisa. Aí é só você ir para o capítulo 6, versículo 2, você vai entender o que Jesus está falando. Mateus capítulo 6, versículo 2. Quando, pois, das esmola, não toques a trombeta diante de ti. Ah, não, aqui é diferente. Aqui Jesus não está dizendo que a sua esmola não pode ser vista. Jesus está dizendo que a sua esmola não pode tocar a trombeta da vaidade. Ou seja, eu quero ser visto, então você se envaideceu, né? Isso não. Então você fazer uma obra boa para se encher de vaidade, não. Então quando das esmola, não toques a trombeta diante de ti como fazem os hipócritas, nas sinagogas e nas ruas, para serem louvados pelos homens. Ah, então esse é o que Jesus está condenando. O problema não é ser visto. O problema é você querer o louvor para você. E agora voltemos ao nosso versículo. O nosso versículo é capítulo 5, versículo 16. Para que vejam as vossas boas obras. Então, primeiro, diante dos homens. Não é, não, a Bíblia não diz que você não pode fazer para os outros verem. Os outros vão ver. E este é o testemunho. Para que vejam as vossas boas obras. Só que no caso anterior, era para a gente ser louvado. No caso que Jesus pede, e glorifiquem vosso Pai que está nos céus. Então a gente tem que mudar a coisa. A nossa luz sim tem que brilhar diante das pessoas, para que a gente seja testemunho. É claro que a tua oração que você está fazendo nessas madrugadas, você pode testemunhá-la, desde que não seja com vaidade. É claro, a Benícia, por exemplo, a gente tem um trabalho que vai para as ruas, aquela coisa toda. É claro que os outros podem ver esse trabalho, desde que não seja vaidade. É claro que você vai jejuar e muita gente vai ficar sabendo que você está jejuando. Não tem problema, mas desde que não seja vaidade. Então Jesus não está dizendo que não pode ser visto. Jesus está dizendo que não pode ser visto para encher o teu ego, para a tua vaidade. Santo Agostinho vai nos ajudar. O dito brilha a vossa luz diante dos homens para que vejam as vossas boas obras está incompleto. Ele acrescenta imediatamente a razão pela qual isso deve ser feito, para que glorifiquem vosso Pai que está nos céus. Isso significa que, ainda que seja visto pelos homens ao praticar as boas obras, na própria consciência deve ter a intenção simples de glorificar a Deus. É somente por causa da glória de Deus que devemos permitir que as nossas boas obras se tornem conhecidas. Se for para a glória de Deus, suas boas obras podem se tornar conhecidas. Agora, se for para a tua própria glória, aí não é bom mesmo. Na visitação, Maria leva Cristo à luz para que Isabel glorifique o Pai. Pai nosso que estais no céu, santificado seja o vosso nome. Venha a nós o vosso reino, seja feita a vossa vontade, assim na terra como no céu.
1: O pão nosso de cada dia nos dai hoje, perdoai-nos as nossas ofensas, assim como nós perdoamos a quem nos tem ofendido. E não nos deixeis cair em tentação, mas livrai-nos do mal. Amém.
0: Ave Maria, cheia de graça, o Senhor é convosco, bendita sois vós entre as mulheres, e bendito é o fruto do vosso ventre, Jesus.
1: Santa Maria, Mãe de Deus, rogai por nós, pecadores, agora e na hora de nossa morte. Amém.
0: Ave Maria, cheia de graça, o Senhor é convosco, bendita sois vós entre as mulheres, e bendito é o fruto do vosso ventre, Jesus.
1: Santa Maria, Mãe de Deus, rogai por nós, pecadores, agora e na hora de nossa morte. Amém.
0: Ave Maria, cheia de graça, o Senhor é convosco, bendita sois vós entre as mulheres, e bendito é o fruto do vosso ventre, Jesus.
1: Santa Maria, Mãe de Deus, rogai por nós, pecadores, agora e na hora de nossa morte. Amém.
0: Ave Maria, cheia de graça, o Senhor é convosco, bendita sois vós entre as mulheres, e bendito é o fruto do vosso ventre, Jesus.
1: Santa Maria, Mãe de Deus, rogai por nós, pecadores, agora e na hora de nossa morte. Amém.
0: Ave Maria, cheia de graça, o Senhor é convosco, bendita sois vós entre as mulheres, e bendito é o fruto do vosso ventre, Jesus.
1: Santa Maria, Mãe de Deus, rogai por nós, pecadores, agora e na hora de nossa morte. Amém.
0: Ave Maria, cheia de graça, o Senhor é convosco, bendita sois vós entre as mulheres, e bendito é o fruto do vosso ventre, Jesus.
1: Santa Maria, Mãe de Deus, rogai por nós, pecadores, agora e na hora de nossa morte. Amém.
0: Ave Maria, cheia de graça, o Senhor é convosco, bendita sois vós entre as mulheres, e bendito é o fruto do vosso ventre, Jesus.
1: Santa Maria, Mãe de Deus, rogai por nós, pecadores, agora e na hora de nossa morte. Amém.
0: Ave Maria, cheia de graça, o Senhor é convosco, bendita sois vós entre as mulheres, e bendito é o fruto do vosso ventre, Jesus.
1: Santa Maria, Mãe de Deus, rogai por nós, pecadores, agora e na hora de nossa morte. Amém.
0: Ave Maria, cheia de graça, o Senhor é convosco, bendita sois vós entre as mulheres, e bendito é o fruto do vosso ventre, Jesus.
1: Santa Maria, Mãe de Deus, rogai por nós, pecadores, agora e na hora de nossa morte. Amém.
0: Ave Maria, cheia de graça, o Senhor é convosco, bendita sois vós entre as mulheres, e bendito é o fruto do vosso ventre, Jesus.
1: Santa Maria, Mãe de Deus, rogai por nós, pecadores, agora e na hora de nossa morte. Amém.
0: Glória ao Pai, ao Filho e ao Espírito Santo.
1: Como era no princípio, agora e sempre.
0: Ó meu Jesus,
1: perdoai-nos, livrai-nos do fogo do inferno, levai as almas todas para o céu e socorrei principalmente as que mais precisarem da vossa misericórdia.
0: E no terceiro mistério, nós contemplamos o nascimento de Jesus, Ele que é a luz do mundo. Ah, gente, esse tema é tão bonito, eu gosto tanto de meditar sobre a luz que é Jesus. Abra sua Bíblia em João, capítulo 1, versículo 9, esse evangelho tão importante. João, capítulo 1, versículo 9, diz assim: o Verbo. Quando você ouve a palavra o Verbo, é Jesus. O Verbo era a verdadeira luz. Verdadeira. Porque existe luz falsa. Verdadeira luz que vindo ao mundo. É o nascimento de Jesus, né? Vindo ao mundo, ilumina todo homem. Olha que bonito isso. Ele era a luz. Vindo ao mundo, ele ilumina todo homem. São João Crisóstomo vai dizer assim: se ele ilumina todo homem que vem ao mundo, como é que tantos continuam não iluminados? Olha que pergunta de São João Crisóstomo. Irmãos, eu queria que vocês louvassem a Deus pela riqueza que nós estamos tendo aqui nestes rosários, porque você tem noção que do nada eu falo assim: São João Crisóstomo? São João Crisóstomo, Santo Agostinho, são os primeiros padres da igreja. Eu estou falando ali da era de 300, 400 antes de Cristo, depois de Cristo ali, ó. Ou seja, eles estão bem pertinho de Cristo. Imagina uma pessoa que nasceu 100 anos, quando eu falo Orígenes, por exemplo. Ele viveu pouco tempo depois de Cristo. Eu estou falando de São João Crisóstomo, Santo Agostinho. Então, que riqueza, a gente está indo lá no início de tudo. Nos inícios da igreja, nos primórdios da igreja, estes homens tinham fresquinho o evangelho. Então é como se eles falassem assim, ó, há 100 anos atrás Cristo pregou isto. O outro nasceu no ano 200 e pouco, há 200 anos atrás. Mas não é, veja, não é muita coisa. Cristo falou isso. Agostinho, há 300, há 400 anos atrás. Veja, a gente já está há 2000 anos Esses homens estiveram a 100, 200, 300, 400. Que riqueza a gente trazer eles aqui. Olha o que São João Crisóstomo está tendo a intuição. A Bíblia diz que ele é a luz verdadeira, que ilumina todo homem, todo. Não é um nem outro, todos. Agora, como é que tantos continuam não iluminados? Pois nem todos conhecem a majestade de Cristo. Como então ele ilumina todos? Ele ilumina todos os que vivem nele. Ah, aqui está o segredo. Ele veio para iluminar todo mundo. Mas se você quiser viver na treva, ele vai ter que respeitar você. Então só vai viver na luz quem quiser viver nele. Quem quiser viver com ele. Se você quiser viver no mundo, se você quiser viver nas trevas do demônio, você vai viver. Mas se alguns fechando voluntariamente, olha, voluntário, eu quero fechar os olhos da mente, não quiseram receber os raios dessa luz, sua escuridão não provém da natureza da luz, mas de sua própria malícia, com que se privam do dom. Então não é Deus, não é Jesus que não quis iluminar você, é você que se escondeu da luz, é você que quis ficar nas trevas, aí não tem jeito. Eu pergunto para você, você quer ser iluminado por Cristo? Diga, eu quero, Jesus. Eu quero dizer algo para você, nesses 40 dias, raios de luz estão entrando dentro da tua casa. Esses 40 dias, Jesus está iluminando o teu coração como nunca. Em Belém, o Verbo se fez carne. Luz que dissipa toda a noite do mundo. Pai nosso que estais no céu, santificado seja o vosso nome. Venha a nós o vosso reino, seja feita a vossa vontade, assim na terra como no céu.
1: O pão nosso de cada dia nos dai hoje, perdoai-nos as nossas ofensas, assim como nós perdoamos a quem nos tem ofendido. E não nos deixeis cair em tentação, mas livrai-nos do mal. Amém.
0: Ave Maria, cheia de graça, o Senhor é convosco. Bendita sois vós entre as mulheres, e bendito é o fruto do vosso ventre, Jesus.
1: Santa Maria, Mãe de Deus, rogai por nós, pecadores, agora e na hora de nossa morte. Amém.
0: Ave Maria, cheia de graça, o Senhor é convosco. Bendita sois vós entre as mulheres, e bendito é o fruto do vosso ventre, Jesus.
1: Santa Maria, Mãe de Deus, rogai por nós, pecadores, agora e na hora de nossa morte. Amém.
0: Ave Maria, cheia de graça, o Senhor é convosco. Bendita sois vós entre as mulheres, e bendito é o fruto do vosso ventre, Jesus.
1: Santa Maria, Mãe de Deus, rogai por nós, pecadores, agora e na hora de nossa morte. Amém.
0: Ave Maria, cheia de graça, o Senhor é convosco. Bendita sois vós entre as mulheres, e bendito é o fruto do vosso ventre, Jesus.
1: Santa Maria, Mãe de Deus, rogai por nós, pecadores, agora e na hora de nossa morte. Amém.
0: Ave Maria, cheia de graça, o Senhor é convosco. Bendita sois vós entre as mulheres, e bendito é o fruto do vosso ventre, Jesus.
1: Santa Maria, Mãe de Deus, rogai por nós, pecadores, agora e na hora de nossa morte. Amém.
0: Ave Maria, cheia de graça, o Senhor é convosco. Bendita sois vós entre as mulheres, e bendito é o fruto do vosso ventre, Jesus.
1: Santa Maria, Mãe de Deus, rogai por nós, pecadores, agora e na hora de nossa morte. Amém.
0: Ave Maria, cheia de graça, o Senhor é convosco. Bendita sois vós entre as mulheres, e bendito é o fruto do vosso ventre, Jesus.
1: Santa Maria, Mãe de Deus, rogai por nós, pecadores, agora e na hora de nossa morte. Amém.
0: Ave Maria, cheia de graça, o Senhor é convosco. Bendita sois vós entre as mulheres, e bendito é o fruto do vosso ventre, Jesus.
1: Santa Maria, Mãe de Deus, rogai por nós, pecadores, agora e na hora de nossa morte.
0: Ave Maria, cheia de graça, o Senhor é convosco. Bendita sois vós entre as mulheres, e bendito é o fruto do vosso ventre, Jesus.
1: Santa Maria, Mãe de Deus, rogai por nós, pecadores, agora e na hora de nossa morte. Amém.
0: Ave Maria, cheia de graça, o Senhor é convosco. Bendita sois vós entre as mulheres, e bendito é o fruto do vosso ventre, Jesus.
1: Santa Maria, Mãe de Deus, rogai por nós, pecadores, agora e na hora de nossa morte. Amém.
0: Glória ao Pai, ao Filho e ao Espírito Santo.
1: Como era no princípio, agora e sempre. Amém.
0: Ó meu Jesus,
1: perdoai-nos, livrai-nos do fogo do inferno, levai as almas todas para o céu e socorrei principalmente as que mais precisarem da vossa misericórdia.
0: E no quarto mistério gozoso, nós contemplamos a apresentação do menino Jesus no templo e a purificação de Nossa Senhora. Abra sua Bíblia em João capítulo 8, versículo 12. E nesse tema da luz, essa palavra é tão importante. João capítulo 8, versículo 12. Falou-lhes outra vez Jesus: Eu sou a luz do mundo. Aquele que me segue não andará em trevas, mas terá a luz da vida. Olha que bonito. Jesus veio para iluminar todo homem, mas para que você seja iluminado, você precisa ficar perto dele. Ora, se eu quero ficar iluminado, eu tenho que estar perto da luz. Então vamos dizer que aqui, por exemplo, onde eu estou no estúdio, aqui em cima de mim tem luz, é por isso que vocês estão me vendo iluminado. Aqui eu tenho luz, tenho outros espaços aqui dentro do estúdio que estão todos escuros. Então, se eu quero estar iluminado, eu tenho que estar perto da luz. Jesus está dizendo essa coisa tão simples: eu sou a luz, Frei Gilson, eu sou a tua luz, olha, eu sou a tua luz, eu vou iluminar você, eu vou iluminar a sua vida. Você quer ter luz? Eu quero, Jesus. Então fica perto de mim. É simples assim. Fica perto da minha palavra, fica perto dos meus mandamentos, fica perto da minha pessoa, fica perto de mim. E em outras palavras, não fica perto do mundo não, porque o mundo é trevas. Não fica perto do demônio não, porque o demônio é trevas. Fica perto de mim. Me segue, Frei Gilson. É o que você está fazendo esses 40 dias. Você está pertinho de Jesus. É por isso que você está ficando iluminado. É por isso que está brotando um sorriso desse teu rosto. É por isso que está brotando brilho nesse olhar. Tem muita gente aqui que já não tinha mais brilho no olhar. Tem muita gente aqui que já não tinha um sorriso sincero no rosto. São Cirilo de Alexandria: assim como escaparam do erro os que seguiram o fogo que os guiava, também aquele que me segue, isto é, quem me segue as pegadas dos meus ensinamentos, não será deixado no escuro, mas ganhará a luz da vida, a revelação dos meus mistérios que podem conduzi-lo à vida eterna. Segue os mandamentos de Cristo, segue a palavra de Cristo, e você vai ver que vai brotar luz na sua vida. Na apresentação, o mistério que a gente celebra, Simeão reconhece em Jesus a luz que ele esperava. Ele esperava essa luz. Pai nosso que estais no céu, santificado seja o vosso nome, venha a nós o vosso reino, seja feita a vossa vontade, assim na terra como no céu.
1: O pão nosso de cada dia nos dai hoje, perdoai-nos as nossas ofensas, assim como nós perdoamos a quem nos tem ofendido. E não nos deixeis cair em tentação, mas livrai-nos do mal. Amém.
0: Ave Maria, cheia de graça, o Senhor é convosco, bendita sois vós entre as mulheres, e bendito é o fruto do vosso ventre, Jesus.
1: Santa Maria, Mãe de Deus, rogai por nós, pecadores, agora e na hora de nossa morte. Amém.
0: Ave Maria, cheia de graça, o Senhor é convosco, bendita sois vós entre as mulheres, e bendito é o fruto do vosso ventre, Jesus.
1: Santa Maria, Mãe de Deus, rogai por nós, pecadores, agora e na hora de nossa morte. Amém.
0: Ave Maria, cheia de graça, o Senhor é convosco, bendita sois vós entre as mulheres, e bendito é o fruto do vosso ventre, Jesus.
1: Santa Maria, Mãe de Deus, rogai por nós, pecadores, agora e na hora de nossa morte. Amém.
0: Ave Maria, cheia de graça, o Senhor é convosco, bendita sois vós entre as mulheres, e bendito é o fruto do vosso ventre, Jesus.
1: Santa Maria, Mãe de Deus, rogai por nós, pecadores, agora e na hora de nossa morte. Amém.
0: E neste mistério que a gente está celebrando, em Lucas capítulo 2, versículo de 29 a 32, olha que lindo. Agora, Senhor, deixai o vosso servo em paz. Simeão pega Jesus no colo, pequenininho. Agora deixe seu servo em paz, segundo a vossa palavra, porque meus olhos viram a vossa salvação, que preparaste diante dos povos, como luz para iluminar as nações e para a glória de vosso povo de Israel. Ave Maria, cheia de graça, o Senhor é convosco, bendita sois vós entre as mulheres, e bendito é o fruto do vosso ventre, Jesus.
1: Santa Maria, Mãe de Deus, rogai por nós, pecadores, agora e na hora de nossa morte. Amém.
0: Ave Maria, cheia de graça, o Senhor é convosco, bendita

0: agora e na hora de nossa morte.
1: Ave Maria, cheia de graça, o Senhor é convosco, bendita sois vós entre as mulheres, e bendito é o fruto do vosso ventre, Jesus.
0: Santa Maria, Mãe de Deus, rogai por nós, pecadores, agora e na hora de nossa morte. Amém.
1: Ave Maria, cheia de graça, o Senhor é convosco, bendita sois vós entre as mulheres, e bendito é o fruto do vosso ventre, Jesus.
0: Santa Maria, Mãe de Deus, rogai por nós, pecadores, agora e na hora de nossa morte. Amém.
1: Glória ao Pai, ao Filho e ao Espírito Santo.
0: Como era no princípio, agora e sempre.
1: Amém. Ó meu Jesus,
0: perdoai-nos, livrai-nos do fogo do inferno, levai as almas todas para o céu e socorrei principalmente as que mais precisarem da vossa misericórdia.
1: E no quinto mistério gozoso, nós contemplamos a perda e o encontro do menino Jesus no templo. Abra sua Bíblia em João, capítulo 12, versículos de 35 a 36. João 12, de 35 a 36. Respondeu-lhe Jesus: ainda por pouco tempo a luz estará em vosso meio. Andai enquanto tendes a luz, porque as trevas não vos surpreendam. E quem caminha nas trevas não sabe para onde vai. Você quer caminhar nas trevas? Você pode. Só que tem um problema, você pode cair num muito buraco. Você pode tropeçar. Na verdade, você vai tropeçar. Você vai cair. Enquanto tendes a luz, crede na luz, e assim vos tornareis filhos da luz. Olha que bonito, filhos da luz. Jesus disse essas coisas e retirou-se e ocultou-se longe deles. Diga comigo: eu quero ser filho da luz.
0: Eu quero ser filha da luz.
1: São Gregório de Nissa disse: aquele que é insensato olha para baixo e entrega sua alma aos prazeres do corpo, como gado ao pasto, vivendo apenas para o estômago e os órgãos vizinhos, sendo alienado da vida de Deus. É estrangeiro às promessas das alianças, considerando bom apenas aquilo que agrada ao corpo. Quem é que vive nas trevas, minha gente? Aquele que só quer agradar ao corpo, só quer alimentar o corpo. O que é viver na luz? É viver debaixo dos ensinamentos de Deus. Esse todo aquele como ele é o que faz seu caminho nas trevas, como diz as Escrituras. Aquele que quer viver no mundo, aquele que quer viver nos prazeres da carne. Eu quero convidar algumas pessoas que Jesus quer curar neste momento. Você que tem problema de visão. Se você tem problema de visão, coloque a mão nos seus olhos. O Senhor quer dar uma cura tão especial para tantas pessoas hoje. No tema da luz, quantas pessoas com dificuldade de enxergar a luz. Eu peço, Jesus, que milagres aconteçam neste momento. Que a tua luz desça sobre esses olhos. Que pessoas voltem a enxergar nitidamente. Que a visão seja restaurada 100%, Jesus. Pessoas que estavam perdendo a sua visão. Pessoas que estavam com feridas nos olhos. Pessoas que estavam com os olhos lacrimejando. Pessoas que estavam tendo doenças, cataratas e tantas realidades que estavam te atrapalhando a enxergar, atrapalhando seu trabalho, atrapalhando a sua vida. Jesus agora toca nos olhos de muitas pessoas. E tem gente tocando nos seus olhos, mas você está bem dos olhos, mas você está tocando por alguém que você ama, por alguém que você conhece. Que Jesus possa alcançar pessoas que não estão aqui também, que possam receber esta cura. Mães que estão rezando por crianças que já estão com deficiência nos olhos. Obrigado, Senhor, porque o Senhor agora toca crianças. E muitos voltarão a enxergar nitidamente. Muitos médicos serão surpreendidos. Muitos exames serão refeitos e verão novas realidades.

0: Eu quero te agradecer, Senhor, porque o Senhor é aquele que dá a visão aos cegos. Em nome de Jesus, que olhos possam ver a luz nitidamente. Pai nosso que estais no céu, santificado seja o vosso nome, venha a nós o vosso reino, seja feita a vossa vontade, assim na terra como no céu.
1: O pão nosso de cada dia nos dai hoje, perdoai-nos as nossas ofensas, assim como nós perdoamos a quem nos tem ofendido. E não nos deixeis cair em tentação, mas livrai-nos do mal. Amém.
0: Ave Maria, cheia de graça, o Senhor é convosco, bendita sois vós entre as mulheres, e bendito é o fruto do vosso ventre, Jesus.
1: Santa Maria, Mãe de Deus, rogai por nós, pecadores, agora e na hora de nossa morte. Amém.
0: Ave Maria, cheia de graça, o Senhor é convosco. Bendita sois vós entre as mulheres e bendito é o fruto do vosso ventre, Jesus.
1: Santa Maria, Mãe de Deus, rogai por nós, pecadores, agora e na hora de nossa morte. Amém.
0: Ave Maria, cheia de graça, o Senhor é convosco. Bendita sois vós entre as mulheres e bendito é o fruto do vosso ventre, Jesus.
1: Santa Maria, Mãe de Deus, rogai por nós, pecadores, agora e na hora de nossa morte. Amém. Ave Maria, cheia de graça, o Senhor é convosco. Bendita sois vós entre as mulheres. Bendito é o fruto do vosso ventre, Jesus. Santa Maria, Mãe de Deus, rogai por nós, pecadores, agora e na hora de nossa morte. Amém. Ave Maria, cheia de graça, o Senhor é convosco. Bendita sois vós entre as mulheres. Bendito é o fruto do vosso ventre, Jesus. Santa Maria, Mãe de Deus, rogai por nós, pecadores, agora e na hora de nossa morte. Amém. Ave Maria, cheia de graça, o Senhor é convosco. Bendita sois vós entre as mulheres. Bendito é o fruto do vosso ventre, Jesus. Santa Maria, Mãe de Deus, rogai por nós, pecadores, agora e na hora de nossa morte. Amém. Ave Maria, cheia de graça, o Senhor é convosco. Bendita sois vós entre as mulheres. Bendito é o fruto do vosso ventre, Jesus. Santa Maria, Mãe de Deus, rogai por nós, pecadores, agora e na hora de nossa morte. Amém. Ave Maria, cheia de graça, o Senhor é convosco. Bendita sois vós entre as mulheres. Bendito é o fruto do vosso ventre, Jesus. Santa Maria, Mãe de Deus, rogai por nós, pecadores, agora e na hora de nossa morte. Amém. Ave Maria, cheia de graça, o Senhor é convosco. Bendita sois vós entre as mulheres. Bendito é o fruto do vosso ventre, Jesus. Santa Maria, Mãe de Deus, rogai por nós, pecadores, agora e na hora de nossa morte. Amém. Ave Maria, cheia de graça, o Senhor é convosco. Bendita sois vós entre as mulheres. Bendito é o fruto do vosso ventre, Jesus. Santa Maria, Mãe de Deus, rogai por nós, pecadores, agora e na hora de nossa morte. Amém. Glória ao Pai, ao Filho e ao Espírito Santo, como era no princípio, agora e sempre. Amém. Ó meu Jesus, perdoai-nos, livrai-nos do fogo do inferno, levai as almas todas para o céu e socorrei principalmente as que mais precisarem da vossa misericórdia.
0: Glória a Deus, minha gente, glória a Deus. Convido você a ficar de pé na sua casa. Quanta gente reunida nesta hora. 4:51 da manhã. Manda esse link, pega o seu celular, manda esse link para mais pessoas. Quantas pessoas acordando nessa hora e podem receber esse seu link e estarem aqui conosco rezando. Gente, está acabando nossos 40 dias. Aproveitemos.

Ergue teus braços. Ah, Jesus, clareia na minha casa. Que através de mim a minha família seja iluminada. Que através de você, meu irmão, a tua família seja iluminada. Que através de você, teus filhos sejam iluminados com a luz que você carrega. A luz que é Deus que está dentro de você. Que através da oração você possa iluminar o teu casamento.

0: E vamos rezar com fé, inclusive o terço da luz agora. É o terço da luz. Os terços luminosos. Contemplamos este primeiro mistério, o batismo de Jesus no Rio Jordão.
1: Abre a sua Bíblia em Atos dos Apóstolos, capítulo 13, versículo 47. Atos 13, 47. Porque o Senhor assim nolo mandou. Eu te estabeleci para ser luz das nações e levar a salvação até os confins da terra. O Senhor nos criou para ser luz. E esta luz só pode iluminar se primeiro foi iluminada por Cristo. Então, que nós sejamos luz por onde nós passar. Nós estamos nesses 40 dias para iluminar. Não tem como você estar aqui e não ser iluminado por Cristo. Não tem como você estar aqui recebendo a palavra todos os dias, recebendo os ensinamentos, e essa luz não iluminar. Então, seja luz no seu trabalho, no ônibus, no trem, na rua, por onde você passar, deixa Deus iluminar. Deixa Deus transmitir o amor dele através de você, por onde você passar. E pensamentos de São João Crisóstomo disse assim: ser luz, portanto, é obedecer a uma missão, levar o conhecimento que salva a todos os que foram destinados à vida eterna. No batismo, Cristo nos une à sua missão de ser luz do mundo. Cristo nos une à missão dele para ser luz do mundo. Que coisa linda, Jesus! Nós te louvamos e te agradecemos por iluminar na nossa vida. Pai nosso que está no céu, santificado seja o vosso nome. Venha a nós o vosso reino. Seja feita a vossa vontade, assim na terra como no céu.
0: O pão nosso de cada dia nos dai hoje, perdoai-nos as nossas ofensas, assim como nós perdoamos a quem nos tem ofendido, e não nos deixeis cair em tentação, mas livrai-nos do mal. Amém.
1: Ave Maria, cheia de graça, o Senhor é convosco. Bendita sois vós entre as mulheres. Bendito é o fruto do vosso ventre, Jesus.
0: Santa Maria, Mãe de Deus, rogai por nós, pecadores, agora e na hora de nossa morte. Amém.
1: Ave Maria, cheia de graça, o Senhor é convosco. Bendita sois vós entre as mulheres. Bendito é o fruto do vosso ventre, Jesus.
0: Santa Maria, Mãe de Deus, rogai por nós, pecadores, agora e na hora de nossa morte. Amém.
1: Ave Maria, cheia de graça, o Senhor é convosco. Bendita sois vós entre as mulheres. Bendito é o fruto do vosso ventre, Jesus.
0: Santa Maria, Mãe de Deus, rogai por nós, pecadores, agora e na hora de nossa morte. Amém.
1: Ave Maria, cheia de graça, o Senhor é convosco. Bendita sois vós entre as mulheres. Bendito é o fruto do vosso ventre, Jesus.
0: Santa Maria, Mãe de Deus, rogai por nós, pecadores, agora e na hora de nossa morte. Amém.
1: Ave Maria, cheia de graça, o Senhor é convosco. Bendita sois vós entre as mulheres. Bendito é o fruto do vosso ventre, Jesus.
0: Santa Maria, Mãe de Deus, rogai por nós, pecadores, agora e na hora de nossa morte. Amém.
1: Ave Maria, cheia de graça, o Senhor é convosco. Bendita sois vós entre as mulheres. Bendito é o fruto do vosso ventre, Jesus.
0: Santa Maria, Mãe de Deus, rogai por nós, pecadores, agora e na hora de nossa morte. Amém.
1: Ave Maria, cheia de graça, o Senhor é convosco. Bendita sois vós entre as mulheres. Bendito é o fruto do vosso ventre, Jesus.
0: Santa Maria, Mãe de Deus, rogai por nós, pecadores, agora e na hora de nossa morte. Amém.
1: Ave Maria, cheia de graça, o Senhor é convosco. Bendita sois vós entre as mulheres. Bendito é o fruto do vosso ventre, Jesus.
0: Santa Maria, Mãe de Deus, rogai por nós, pecadores, agora e na hora de nossa morte. Amém.
1: Ave Maria, cheia de graça, o Senhor é convosco. Bendita sois vós entre as mulheres. Bendito é o fruto do vosso ventre, Jesus.
0: Santa Maria, Mãe de Deus, rogai por nós, pecadores, agora e na hora de nossa morte. Amém.
1: Glória ao Pai, ao Filho e ao Espírito Santo.
0: Como era no princípio, agora e sempre. Amém.
1: Ó meu Jesus, perdoai-nos, livrai-nos do fogo do inferno. Levai as almas todas para o céu e socorrei principalmente as que mais precisarem da vossa misericórdia.
0: Segundo mistério luminoso, nós contemplamos o milagre de Jesus nas bodas de Caná. Abra sua Bíblia em Romanos. Romanos capítulo 13, versículo 12. Romanos capítulo 13, versículo 12. A noite vai adiantada e o dia vem chegando. Despojemo-nos das obras das trevas e vistamo-nos das armas da luz. Olha que bonito isso. Existem as armas das trevas e existem as armas da luz. A noite aqui significa, segundo Ambrosiastro, a noite aqui significa o homem velho, que é renovado pelo batismo. O dia é o sol da justiça, por cuja luz a verdade aparece a nós, para que saibamos o que fazer. Quando conhecemos Jesus, a luz nasceu sobre nós. Revestir-se das armas da luz é praticar boas obras. Amado irmão e amada irmã, eu creio que a gente chegou num momento muito importante que eu não posso deixar de passar de hoje para falar o que eu tenho para falar para você. Preste atenção no que eu vou falar agora. A gente chegou no 29º dia. E é a primeira vez que eu vou falar isso aqui nesses 40 dias. Para você que é católico, eu sei que tem muitos que não são católicos que nos acompanham aqui, que ainda frequentam seus ambientes, seja muito bem-vindo, seja muito bem-vindo. Eu quero falar especialmente para os católicos agora. E quero, claro que você que não é católico se sente esse desejo também, também é para você, tá bom? Também é para você. Mas especialmente para os católicos, eu quero dizer para você o seguinte. Seria tão bom se dentro desses 40 dias você se confessasse. Veja que a palavra está dizendo: despojemo-nos das obras das trevas. Ou seja, esses 40 dias eles vão trazer mais resultado em mim, na minha alma, no meu coração, se eu me despojar do meu pecado. E para nós católicos, qual é o lugar melhor que a gente tem para despejar pecado? O melhor lugar que a gente tem para despejar pecado é no confessionário. Ah, mas eu vou confessar para o padre que é pecador igual eu? Você tem que entender que Jesus ele deu essa ordem para nós. Isso está em João capítulo 20. João capítulo 20, versículo 23, está dizendo assim. Aqueles, ele olha para os apóstolos que são os sacerdotes, que são os primeiros bispos. Aqueles a quem perdoardes os pecados, vocês, a quem vocês perdoarem os pecados, lhes serão perdoados. Ele não está dizendo que ele vai perdoar o pecado, não. Ele está dizendo que a quem vocês perdoarem os pecados, eu vou perdoar o pecado. Então, para nós é sacramento. Você que é católico, eu estou convidando você a ir para o confessionário. Se possível, dentro desses 10 dias que nos faltam. Você vai procurar uma igreja, você vai fazer uma pesquisa no seu Google, vai procurar qual igreja está confessando. Não é para você pegar os padres de supetão, não. Liga primeiro, liga na igreja, liga na secretaria, qual é o dia da confissão, e aí você vai aparecer ali, no dia da confissão. Mas antes, para você ir fazer uma confissão, você tem que fazer um exame de consciência. Então você tem que examinar a tua consciência. Primeira coisa, quanto tempo faz que você não confessa? E desde o dia que você não confessa, quais foram os pecados? O que a tua consciência te acusa? E aí tudo que a tua consciência for te acusando, você mentiu? Ah, eu menti. Menti pro meu marido, menti pros meus filhos. Aí você, eu te aconselho, anota num papelzinho, pecado da mentira. Ah, teve vezes que eu fui preguiçoso, eu devia cumprir um determinado dever, o dever da oração, o dever disso, o dever daquilo, eu fui preguiçoso, fiquei em rede social, e não quis saber de nada, tive preguiça muitas vezes, marca ali, fui preguiçoso. Ah, eu também fofoquei da vida dos outros, ixi, falei da vida de tanta gente. Então, coloca lá, fofoca. Ah, mas teve uma vez também que eu vi um dinheiro lá no meu trabalho, acabei pegando 10 reais lá da mesa, não sei do que. Aí você anota lá, roubo, tal. Você vai fazendo seu exame de consciência antes de chegar lá pro padre. Aí você vai ligar pra paróquia, vai ligar pra secretaria, vai ver uma paróquia. Se você é aqui de São Paulo, até te aconselho a paróquia Santa Generosa, uma igreja que tem confissão o tempo inteiro, tem o tempo inteiro. Fica no centro de São Paulo. Mas aí, onde você está, você vai ligar, vai pesquisar na paróquia, qual é o dia da confissão, e você vai aparecer lá bonitinho, com seu papelzinho. Veja, quando você chegar lá diante do padre, vai chegar a sua vez. Ele vai fazer em nome do Pai, do Filho, do Espírito Santo. A primeira coisa que você fala é: padre, se ele te perguntar, você responde. Se ele não te perguntar, você já pode dizer para ele: padre, tem tanto tempo que eu não me confesso. Padre, tem 10 dias que eu não me confesso. Padre, tem 1 mês que eu não me confesso. Padre, tem 10 anos que eu não me confesso. Padre, tem 50 anos que eu... Não importa. Você só chega falando, a primeira coisa que você fala é isso aí: faz tanto tempo que eu não me confesso. Você vai levar seu papelzinho pra você não ficar nervoso, pra você não ficar nervosa, pra você não esquecer. Você já fez seu exame de consciência. Frei, depois, que eu vou... Ele vai falar, aí ele vai ficar em silêncio. É hora de você já contar seus pecados. Ele talvez não te fale mais nada. Então, faz tanto tempo que eu não confesso. Às vezes ele já te fala: então, pode já começar a contar os seus pecados. E ali não é hora de conversar. Não é hora de abrir a vida. Se você precisar desse momento, você vai pedir outro momento. Ali não é hora de você pedir aconselhamentos. Ali é hora de você contar os teus pecados. E esse papelzinho, pra você não ficar nervoso, pra você não ficar nervosa, vai te ajudar. Então, Frei, quer dizer que eu vou ler meu pecado pro padre? Eu aconselho não. Eu aconselho que o papelzinho só seja pra te lembrar. Aí que você lembrou lá, ah, mentira. Aí você olhou, viu a mentira, e espontaneamente, brevemente, não precisa demorar, você vai falar: padre, então, eu quero confessar que eu tenho mentido pro meu marido, eu tenho mentido pros meus filhos. Pronto. Já passa pro próximo.
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